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2: Eldorado Mais, 11:59.

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2: Eldorado Mais, 12:01.

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1: Eldorado Mais, feita para você. 1:58.
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1: Eldorado Mais, feita pra você, 2h58.
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1: Eldorado Mais, feita para você. 4 horas.
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1: 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Eldorado Mais, feita pra você. 4 e 1.

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1: Eldorado Mais, feita para você. 4:58.
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1: Olá, muito bom dia. Manhã de segunda-feira, semana começando, 5 de outubro de 2026. É a data que marca no calendário. São 7 horas e 6 minutos. 15 graus registram os termômetros nesta manhã nublada aqui em Criciúma. Eu sou a Alana Calisto, te faço companhia até o meio-dia aqui na 89.5 FM Rádio Eldorado Mais, feita para você, uma empresa do Grupo Salvaro. Aqui reunimos os maiores sucessos de todos os tempos, os melhores artistas que marcaram épocas e memórias. E a gente já começa a edição de hoje do Manhã Eldorado Mais muito bem, com a participação dele, Sir Elton John, Sacrifice. Bom dia.
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0: Eldorado Mais, feita para você, 7 horas e 28 minutos. Finalizamos o primeiro bloco do Manhã Eldorado Mais com a participação do cantor americano Benson Boone e um sucesso lançado em 24 de abril do ano passado, como parte do seu segundo álbum de estúdio American Heart. Você ouviu aqui na 89.5 Mystical Magical, essa música que traz uma vibe retrô e apresenta interpolações do clássico Psycho de 1981 de Olivia Newton-John.
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0: Depois de um domingo de eleições com 12 horas de cobertura aqui pela Rádio Eldorado, nossa irmã do Grupo Salvaro, o primeiro turno está encerrado e a disputa pela presidência da República segue para o segundo turno. Flávio Bolsonaro e Luiz Inácio Lula da Silva foram os dois candidatos mais votados e voltam às urnas no dia 25 de outubro. Em Santa Catarina, não haverá segundo turno para governo do estado. Jorginho Melo foi reeleito já no primeiro turno. E você acompanhou tudo isso com a cobertura da Rádio Eldorado. Para mais informações sobre resultados, repercussões e os próximos passos da eleição, confira também a Rádio Eldorado 98,5 FM. Uma guitarra que ajudou a dar forma a um dos grandes hits dos anos 80 acaba de ganhar um novo dono e por uma pequena fortuna. A Fender Stratocaster de Roland Orzabal, guitarrista e vocalista do Tears for Fears, foi arrematada por 53.550 libras, o equivalente a cerca de 370 mil reais. Batizada de The Strat, a guitarra de Nogueira foi usada por Orzabal durante a composição de Everybody Wants to Rule the World, clássico lançado em 1985. O instrumento também acompanhou o músico em apresentações da banda e teve sua autenticidade comprovada por registros de um show em Bruxelas, em abril daquele ano. Segundo Orzabal, ele escolheu a guitarra inicialmente pela aparência, já que o instrumento tinha detalhes dourados por toda a parte.
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0: Eldorado Mais, feita para você, 7 horas e 33 minutos. Estamos juntos nessa manhã de segunda-feira, sua semana começando com as melhores composições, as melhores músicas e os maiores gêneros de todos os tempos. Eu sou Alana Calisto, te acompanho até o meio-dia. A gente começa esse bloco com ela, que segue no top 1 da Billboard Hot 100, quebrando recordes. Já permanece por lá por mais de 34 semanas consecutivas, Ella Langley abre essa sequência com Choosing Texas. Bom dia.
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0: Eldorado Mais, feita para você, 8 horas e 1 minuto, chegamos ao fim de mais uma sequência do Manhã Eldorado Mais, com uma música que foi lançada no finalzinho dos anos 90, como primeiro single do aclamado álbum Millennium, I Want It That Way, que é considerada a música assinatura dos Backstreet Boys e um dos maiores marcos aí da história da música pop mundial. A maior curiosidade sobre essa música é que ela envolve a sua composição, escrita pelos suecos Max Martin e Andreas Carlson. Na época, o produtor Max Martin ainda estava aprendendo inglês. Ele priorizou a sonoridade, as rimas e a melodia em detrimento da lógica gramatical. Por causa disso, a letra se contradiz. Em um momento, eles cantam "Não passa de uma dor de coração" e logo depois eles dizem "Eu quero desse jeito". Afinal, eles querem ou não a dor de cabeça? Os próprios integrantes já admitiram publicamente que a letra não faz sentido algum. Preocupados, então, com essa falta de nexo, os executivos da gravadora Deep Records forçaram a banda a gravar uma versão corrigida e com significado claro. Era chamada de I No Longer Mind. O grupo gravou, mas odiou o resultado porque a música perdia a sua magia e a sua emoção. Então eles enfrentaram aí a gravadora e decidiram lançar a versão confusa original, o que provou ser a decisão certa. Teve um clipe icônico que foi gravado no Aeroporto Internacional de Los Angeles. Aquele vídeo clássico com os 5 integrantes vestindo roupas brancas e cercado por fãs histéricas tornou-se o visual definitivo das boy bands dos anos 90. Inclusive, em 2021, o clipe ultrapassou a marca histórica de 1 bilhão de visualizações no YouTube. Segundo a revista Rolling Stone, essa faixa está no número 240 entre as 500 maiores canções de todos os tempos. 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
0: Eldorado Mais, 8:04.
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Eldorado Mais, feita para você, 8 horas e 6 minutos, manhã de segunda-feira, 5 de outubro de 2026. Seja muito bem-vindo ou bem-vinda à sua frequência de boa música. Eu sou Alana Calisto, te faço companhia até o meio-dia dessa segunda-feira. Sua semana começando com o melhor da música aqui na 89.5. 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Seguimos com o melhor da música e agora vem chegando ela, a inoxidável rainha do rock, Tina Turner. I Don't Wanna Lose You. Bom dia.

0: 8h27, Alicia Keys fechando essa sequência com sucesso. Lançado em 2012, um dos maiores hinos de empoderamento e resiliência da música pop e R&B contemporânea. Você ouviu Girl on Fire, faixa título do quinto álbum de estúdio da cantora, que marcou uma fase de libertação e amadurecimento na carreira da artista. O disco venceu a categoria de melhor álbum de R&B do Grammy Awards de 2014. Com essa vitória, Alicia se tornou a maior vencedora histórica dessa categoria específica até então, somando 3 vitórias.
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0: Décadas após o surgimento da música digital, o vinil não apenas sobrevive, ele continua em ascensão. É isso que mostra o relatório anual da RIAA, Associação da Indústria Fonográfica Estadunidense. 2025 foi o 19º ano consecutivo de crescimento nas vendas de vinil nos Estados Unidos. Foram 46,8 milhões de unidades vendidas e 1,04 bilhão de dólares em receita. Esta é a primeira vez que o setor ultrapassa a marca de 1 bilhão de dólares desde 1983. O Pearl Jam aproveitou o Dia Mundial dos Animais, celebrado ontem, para reforçar a importância da conservação da vida selvagem e da preservação dos ecossistemas. Nas redes sociais, a banda compartilhou uma seleção de cartazes e imagens marcantes de animais de diferentes espécies, acompanhada de uma mensagem em defesa da vida selvagem. Entre as artes compartilhadas pelo grupo de Seattle está o pôster oficial do show na Arena do Grêmio, em Porto Alegre, realizado em 11 de novembro de 2015, criado pelo artista americano Steve Thomas.
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0: Eldorado Mais, feita para você, 8 horas e 32 minutos, manhã de segunda-feira. É muito bom ter você sintonizado aqui na 89.5 FM. Muito obrigada por escolher a Eldorado Mais para fazer parte da sua manhã. Nós, que fomos a quarta rádio mais ouvida no sul catarinense. Então, você, muito obrigada a você que nos acompanha, continue aqui conosco para que nós possamos alcançar cada vez mais audiências, mais pessoas que gostam de boa música. E por falar em boa música, nós vamos ouvir uma agora do eterno rei da reggae music, Bob Marley, Could You Be Loved? Bom dia!
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0: Makes Me Wonder, do Maroon 5, fechando mais uma sequência do Manhã Eldorado Mais dessa segunda-feira aqui na Eldorado Mais, feita pra você. 8 horas e 56 minutos. Não sai daí, em instantes a gente volta com a boa música.
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0: Em Criciúma, 16 graus.
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4: O Massacre da Família Hope é um livro de suspense publicado em 2024 por Riley Seeger. A insana história gira em torno de um crime que aconteceu na mansão da família Hope, onde o pai Winston foi morto a facadas, a mãe Evangeline baleada e a filha mais nova Virginia enforcada. A única sobrevivente foi a filha mais velha, Lenora, então com 17 anos, a qual se tornou a principal suspeita do massacre. Como nunca foram encontradas provas reais de sua culpa, ela passou a viver isolada na mansão e virou uma lenda urbana. O tempo passou e aos 70 anos de idade, ela se encontra acamada, sem poder falar e parcialmente paralisada, após vários derrames. Com a chegada de sua nova cuidadora, Kitty, ela faz uma revelação através da máquina de escrever, com a única mão que ainda movimenta, e menciona que pela primeira vez quer contar toda a verdade sobre aquela noite brutal. Super recomendo a leitura do livro O Massacre da Família Hope.
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0: Eldorado Mais, feita para você, 9h01. Manhã de segunda-feira, 5 de outubro de 2026. Muito obrigada pela sua companhia. E agora, para afastar qualquer preguiça de segunda-feira, resgatamos um verdadeiro clássico lançado em 1983. Com uma fusão contagiante de pop, Motown, Soul e a inconfundível gaita de boca, essa faixa do álbum Color by Numbers atingiu o topo absoluto em 16 países e consagrou o visual e a atitude vibrante de Boy George no cenário mundial. Ajuste o volume e aprecie Culture Club com o hino pop Karma Chameleon. Bom dia!
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1: O nosso Drops Clássicos desta segunda-feira abre a semana com a intensidade e o carisma avassalador de um dos maiores astros do pop britânico, o cantor Robbie Williams, com a marcante balada Sexed Up. Lançada no aclamado álbum Escapology de 2002 e lançada como single no final de 2003, a canção traz arranjos dramáticos de cordas para retratar o esgotamento e o fim inevitável de um relacionamento sufocante. Aqui no Brasil, a faixa se tornou um verdadeiro fenômeno ao embalar a trilha sonora da novela Mulheres Apaixonadas, da Rede Globo, como tema do casal Marina, interpretada pela atriz Paloma Duarte, e Diogo, vivido por Rodrigo Santoro. O sucesso estrondoso nas telas da TV impulsionou as vendas do disco internacional da novela, que ultrapassou a marca de 1 milhão de cópias e consagrou a música como presença obrigatória na programação das rádios de todo o país. Sinta a emoção e o estilo de Robbie Williams no seu Drops Clássicos de hoje. Ouça agora Sexed Up.

0: Eldorado Mais, feita para você, 9 horas e 27 minutos, segunda-feira, 5 de outubro de 2026, 16 graus registram os termômetros neste momento em Criciúma. Chegamos ao fim de mais uma seleção musical com Mike and the Mechanics, com Over My Shoulder.
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3: Você já parou para olhar pela sua janela e contar quantas árvores consegue ver? Existe uma regra chamada 3-30-300 que indica o quanto de verde você precisa perto de você. Esse é um princípio científico internacional, é chamado de 3-30-300, formulado pelo cientista e ecologista do Instituto de Soluções Baseadas na Natureza, e que está se tornando referência mundial no desenvolvimento sustentável e saudável das cidades. E o melhor, ele já faz parte do Plano Nacional de Arborização Urbana aqui do Brasil, Então, a lógica ela é simples e direta, O número 3, ele recomenda que a sua casa, a sua edificação, ela deve ter no mínimo 3 árvores visíveis da janela da sua casa. O número 30, que é o próximo, ele estabelece que pelo menos 30% da área de cada bairro deve ser coberta por copas das árvores. Então, ali no seu bairro, 30% é interessante, importante essa cobertura florestal. E o número 300 determina que todo morador deve ter uma praça ou parque a pelo menos 1 hectare a no máximo 300 metros, para que esse morador ele possa, ir caminhando até esse parque, Mas por que isso importa, Porque árvores em quantidade suficiente criam corredores ecológicos para a fauna, para principalmente ave e fauna, protegem os aquíferos, ajudam na redução da poluição dos rios e também principalmente a temperatura das cidades, Então elas geram sombras para esses espaços, combatendo principalmente o fenômeno, de evapotranspiração e as ilhas de calor, que tem afetado basicamente todas as cidades aqui da região sul. Olhe pela sua janela agora, aproveite esse momento. Consegue ver 3 árvores? Se a resposta for não, isso é uma informação valiosa para levar para a Associação de Moradores, para a Câmara de Vereadores e para a Prefeitura da sua cidade. A arborização urbana não se trata de apenas um enfeite, É uma infraestrutura de saúde pública. São pequenas escolhas como estas que fazem bem para você e para o meio ambiente, um lugar que é nosso.
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0: Eldorado Mais, feita para você, 9 horas e 32 minutos. O ritmo da sua manhã ganha mais profundidade e sentimento aqui na 89.5 FM, Rádio Eldorado Mais. Aqui tudo fica melhor. Para abrir o nosso bloco, trazemos uma das baladas pop rock mais marcantes e tocantes dos anos 2000. Foi lançada em 2005 no álbum homônimo da banda californiana. Essa faixa conquistou o topo das paradas globais, permaneceu dezenas de semanas na Billboard e embalou momentos inesquecíveis em séries como Smallville e Grey's Anatomy. A emoção e o vocal inconfundível de Jason Wade em You and Me com o Lifehouse aqui na 89.5.
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0: Eldorado Mais, feita para você, 9 horas e 55 minutos. Fechamos essa sequência com Goodbye, das Spice Girls.
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0: E para fechar o Manhã Eldorado Mais, vamos à cotação do dólar, que começou a semana com uma queda bastante expressiva. No início da sessão, o dólar comercial despencava 4,65%, cotado a R$ 4,97. É a primeira vez desde abril que a moeda volta a ficar abaixo dos R$ 5,00. A reação acontece depois do resultado do primeiro turno das eleições presidenciais, que colocou Flávio Bolsonaro à frente de Lula e levou os dois para o segundo turno, marcado para o dia 25 de outubro. No mercado futuro, o dólar para novembro recuava 4,78% a R$ 5,00. Na sexta-feira, a moeda havia fechado em R$ 5,21. E aqui em Criciúma, o dólar turismo está sendo vendido hoje a R$ 5,34.
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0: Eldorado Mais, 9 horas e 57 minutos.
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7: Hoje existe suplemento para quase tudo. Mas antes de pensar em cápsulas, pós, vitaminas, vale lembrar que a melhor suplementação continua sendo uma alimentação variada. Frutas, verduras, legumes, feijões, ovos, carnes e cereais integrais oferecem centenas de nutrientes que trabalham juntos no nosso organismo. Os suplementos têm seu lugar e podem sim ser muito importantes quando existe indicação de um profissional. Mas eles não substituem refeições equilibradas. Antes de procurar um suplemento, procure colocar mais comida de verdade no prato. Seu corpo agradece.
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1: Olá, muito bom dia. Amanhã de segunda-feira, 5 de outubro de 2026. Falta menos de um minuto para as 10 horas e está no ar o Conexão Eldorado Mais. 18 graus registram os termômetros neste momento. Eu sou Alana Calisto, fico com você até o meio-dia aqui na 89.5 FM, com música, informação, cultura, entretenimento e boas conversas para começar muito bem a semana. Obrigada pela sua audiência aqui na Rádio Eldorado Mais, feita para você. E hoje a gente continua celebrando a música. Na última quinta-feira, dia 1º de outubro, foi celebrado o Dia Internacional da Música, uma data que reforça a força da música que atravessa gerações, estilos e histórias. E às 11 horas, no Eldorado Mais Entrevista, eu converso com muito prazer com o Landau, cantor, compositor, produtor musical e multi-instrumentista mineiro. Uma conversa sobre música, sobre composição, estrada e as diferentes influências que fazem parte da trajetória desse grande artista. Mas antes, vamos começar a seleção musical com Stevie Wonder, Part-Time Lover. Bom dia!
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0: Eldorado Mais, feita para você, 10 horas e 24 minutos. Você acabou de ouvir, finalizando o primeiro bloco do Conexão Eldorado Mais, Upside Down, um dos maiores e mais duradouros sucessos de Diana Ross. Lançada em 18 de junho de 1980 pela famosa gravadora Motown, a faixa foi o carro-chefe de seu 11º álbum de estúdio, intitulado simplesmente Diana. Essa música aparece no número 80 da lista histórica da Billboard de melhores músicas de todos os tempos da Hot 100.
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0: O Prêmio Nobel de Medicina de 2026 foi concedido aos cientistas Carl Disseroth, Peter Edman e George Nagel por descobertas relacionadas aos canais iônicos ativados pela luz e ao desenvolvimento da optogenética. Os três vão dividir o prêmio de 12 milhões de coroas suecas, o equivalente a cerca de 6,2 milhões de reais. O anúncio foi feito nesta segunda-feira pelo Instituto Karolinska, na Suécia. A optogenética combina luz e genética para controlar a atividade de células, uma técnica que abriu novas possibilidades para pesquisas sobre funcionamento do cérebro e do sistema nervoso. E Taylor Swift está de volta ao topo da Billboard 200. O álbum The Life of a Showgirl saltou da 21ª posição para o primeiro lugar na parada americana, depois do lançamento de uma edição especial com 4 músicas inéditas. The Life of a Showgirl, The Encore, que chegou às plataformas em 25 de setembro e levou Patience Zero, Cleverland, Pink Cloud e Babylon para o repertório. Com o retorno ao topo, o álbum soma agora 13 semanas não consecutivas em primeiro lugar na Billboard 200.
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2: Em Criciúma, 20 graus.
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5: Você já imaginou praticar esportes ao ar livre, tendo como cenário as montanhas e o lago da barragem do Rio São Bento? Então, nos dias 7 e 8 de novembro, Siderópolis recebe a 8ª edição do Festival Montanhas Verdes, um evento que combina turismo, contato com a natureza e atividades esportivas em um dos cenários mais conhecidos do sul de Santa Catarina. Durante os 2 dias, os participantes poderão praticar o stand-up paddle, canoagem, canoa havaiana, caminhada e mountain bike, aproveitando diferentes formas de conhecer a paisagem da região. O festival é realizado pela Prefeitura de Siderópolis por meio da Secretaria de Turismo e Cultura e com organização do Instituto Aloata e faz parte do programa Turismo e Educação São Nossa Natureza. Além da diversão, atividades como essa ajudam a aproximar as pessoas dos ambientes naturais e conhecer de perto uma paisagem também é uma maneira de entender porque ela merece ser valorizada e preservada. As inscrições são limitadas e devem ser feitas antecipadamente pelos canais divulgados pela organização. São pequenas escolhas que fazem bem para você e para o meio ambiente, um lugar que é nosso.
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2: Olá, muito bom dia para você que acompanha a programação da 89.5 FM. Está no ar o Eldorado Mais Entrevista. São 10 horas e 58 minutos. Eu sou a Alana Calisto. E esse é o momento que a gente tira para ter um bate-papo leve, dinâmico, com convidados muito especiais. E hoje nosso convidado está muito mais do que especial. Hoje a nossa conversa é com um artista que carrega a música na família, mas que construiu uma identidade muito própria ao longo da sua carreira. Ele nasceu em Alfenas, Minas Gerais, mineirinho, começou na música ainda nos anos 90 e em 1998 adotou o nome artístico Landau. Cantor, compositor, produtor musical e multi-instrumentista, ele transita pelo rock, pelo blues, pelo country, pelo folk e pela música de raiz caipira, uma mistura que ele próprio já definiu como rock mobilismo e também como agroboy. E tem ainda uma família que dispensa apresentações. Landau é irmão de Rogério Flauzino, vocalista do Jota Quest, e de Wilson Sideral. Mas hoje a gente quer conhecer o Landau para além desses parentescos, o músico, o compositor, o artista e as histórias por trás dessa trajetória. Landau, seja muito bem-vindo ao Eldorado Mais, é um prazer conversar com você.
7: Gratidão imensa, prazer imenso, sempre nessa família Eldorado Mais, que eu sou fã, já sou de casa, né?
2: Com
7: hoje
2: certeza.
7: Não estou aí presencial para filar esse cafezinho maravilhoso. Mas estamos aqui famoso. Com ele, ligadíssimo.
2: Não, e para um mineiro elogiar o nosso café, a gente está bem, viu? Então...
7: É bom, recomendo.
2: Ô, Landau, antes da gente falar de carreira, né, eu quero voltar lá para Alfenas. Você cresceu em uma família muito musical, com MPB, seresta, rock and roll. Qual é a primeira lembrança que você tem de música dentro de casa?
7: A primeira lembrança são os meus avós, os pais da minha mãe, cantando em dueto, né? Uhum. Os dois cantavam juntos desde novinhos, se casaram muito novinhos. E a sensação da cidade eram as serenatas que eles faziam.
2: Uhum, que legal!
7: E não cobravam nada, iam lá cantar para os casais apaixonados. Na maioria das vezes dava certo. Nunca tomaram um balde de água fria, nunca ninguém jogou nada deles. As serenatas eram sempre muito bem-vindas. Então, dentro de casa, todos os finais de semana, todos os feriados prolongados, era só música. E a gente foi dando isso de geração em geração. Esse ano, na verdade, o ano passado, a gente celebrou 100 anos da música na nossa família, né?
2: Ai, que legal! Então
7: é uma responsabilidade tanto.
2: É um centenário aí, repleto de talentos, então.
7: Muito legal. Os meus tios também, todos são cantores.
2: Olha só!
7: Alguns deles cantam na noite até hoje. Então é sensacional. De dia e de noite, né?
2: Você e seus irmãos seguiram caminhos diferentes, né? Mas os três foram para a música. Em algum momento da infância ou da adolescência, vocês já percebiam que os três tinham essa vocação?
7: Sim, a gente era muito fanático em ouvir música. Uhum. Todo dinheirinho que entrava, a gente comprava disco.
2: Que legal.
7: Comprava disco, comprava revista de música, tentava comprar instrumentos, porque... na época, né, os anos 80, era muito difícil você ter um instrumento bom. Uhum. Tinha que tirar o som do que tinha e a gente se virava, e aquele desafio era maravilhoso. Então tinha que fazer aula, tinha que, né, levar a sério, né, se quisesse ser profissional.
2: Não,
7: e foi o que a gente fez, né? Graças a Deus deu certo, cada um no seu tempo, cada um no seu estilo, e a gente nessas diferenças acaba se completando, né? Porque desperta a curiosidade de um no talento do outro, e aí aquilo, né, nos deixa muito unidos, né, muito fortes.
2: Sim, que bacana, muito legal essa união de vocês, né, essa parceria. É. E hoje, né, olhando aí para a trajetória brilhante dos três, o que você acha que existe de mais parecido musicalmente entre vocês e o que é completamente diferente?
7: Eu acho que a gente sempre gosta de homenagear os nossos ídolos, né?
2: Uhum.
7: É, o novo show do Jota Quest é em homenagem ao Tim Maia.
2: Uhum.
7: O Sideral, que é o nosso irmão do meio, ele tem um show muito bonito chamado Tropical Blues, que ele homenageia grandes nomes da música.
2: Que legal.
7: E eu recentemente estou agora com o disco Vaqueiros Urbanos ao lado do Zé Geraldo, que é o meu grande ídolo, meu grande mentor, a peça fundamental, assim, por ter me encorajado a ir para São Paulo, né, tentar a carreira artística como cantor, porque até então eu não cantava, né?
2: Sim.
7: Eu só tocava bateria e compunha algumas coisas com as bandas que eu tive e tal, mas o Zé foi o pilar dessa construção, desse rock rural que a gente faz aí.
2: Muito legal.
7: É, essa é a que a gente tem de mais parecido.
2: Uhum.
7: De diferente, eu acho que o fato da gente ter escolhido um público diferente, né? Eu estou sempre no universo de motociclismos, de carros antigos, bem diferente do que eles fazem, né? Uhum. Eu falo de carro, de estrada, da solidão do artista estradeiro, essa poesia toda e tal, dos anseios e desejos de um artista solo. A composição de artista solo é diferente, ela é mais em primeira pessoa mesmo, né?
2: Uhum.
7: No caso deles é sempre... cantando para uma geração, tudo mais.
2: Que bacana.
7: O discurso de uma banda é mais amplo.
2: Uhum.
7: É. Não que eu não tenha esse tipo de letras também, mas o contexto maior é em cima das minhas próprias experiências, né?
2: Sim. E então, em 1998, apareceu o nome Landau, né? De onde veio esse nome e o que ele representava para você naquele momento?
7: Era um carro maravilhoso dos anos, né, dos anos 60. Foi um carro presidencial, um carro imponente, grandão, assim, carro de família, né?
2: Que legal.
7: E tinha uma novela que era o Rock Santeiro.
2: Nossa.
7: E o senhorzinho Malta dirigia um Landau com um chifre no capô.
2: Sim.
7: E desde criança eu achava aquilo fantástico, né?
2: Eu lembro aí, desse personagem.
7: É, e aí em Belo Horizonte eu vi um carro desse e falei, tá aí, cara, vou apostar nisso, Landau e tal. Eu fui numa festinha de amigos, eu não dirigia, mas o pessoal achou que o cara era meu. Eu falei, não, nem dirijo, cara. Não, Landau, vai ficar isso aí, esse nome é bom, cara, esse nome é bom, vai ser seu nome artístico. Aí fui induzido a aceitar o apelido.
2: Não, muito legal e muito... Muito parecido, né? Semelhante com a sua personalidade, com os seus gostos, então casou perfeitamente.
7: É, ele encaixou no discurso né, do estradeiro, uhum. E tal, e, que é o que eu gosto, né? Minha vida é viajar, minha vida é rodar e tal. Acho que estava destinado a ser isso,
2: sim,
7: mesmo.
2: Sim, com certeza. E o que eu acho interessante é quando você fala em rock, mobilismo e também agroboy, né? Porque são, sim, termos que já provocam curiosidade, né? Se alguém nunca ouviu o seu trabalho e perguntar que tipo de música o Landau faz, como você explica?
7: Rock mobilismo, é rock em constante movimento. O importante é rodar, né? Então, desde que você vá... Tanto de cavalo como de BYD, você é bem-vindo.
2: É isso.
7: Portanto, é rodar. É o pensamento que você tem do Conselho da Liberdade quando está na estrada, quando você está em busca de um destino, quando você está, né, livre,
2: uhum,
7: aberto para sentir as coisas.
2: Sim,
7: então, o cowboy do asfalto, que é esse conceito, né, de substituir a moto pelo cavalo,
2: uhum,
7: é muito disso. É esse contraponto entre ser um cara do interior do Brasil, que é o, uhum, meu caso, rodando esse planeta aí maravilhoso, né?
2: Não, com certeza. E você mistura, né, rock, blues, country, folk, música caipira, né? Existe, de fato, uma identidade brasileira muito forte nessa mistura,
7: muito,
2: né? Quanto da música de raiz, da cultura mineira e do interior está presente nas suas composições?
7: 100%. Eu tenho uma dose de canções internacionais também presente ali, né? Uhum. Na minha adolescência, o movimento grunge me pegou muito de frente, assim, eu sempre gostei. Nos anos 80, as bandas de hard rock, como Bon Jovi, Scorpions, né? As bandas de pop rock tradicionais, como Inexus, eu sempre uso isso nessa fusão,
2: uhum,
7: né? Eu decidi ser com o Zé Ramalho, o Pink Floyd, com o seu Valença. Então, eu tento fazer com que a linguagem em português faça com que esses pontos se apareçam,
2: uhum,
7: sem tirar nada e sem, né, sem fazer força, para que a construção das duas canções, né, como se elas fossem uma só. Então, eu trabalho em cima disso. É uma cirurgia, né?
2: Uhum, sim, com certeza.
7: Pegar duas canções ali e fazer essa fusão. Mas eu acho que é reflexo dessa criação que eu tive, né?
2: Sim.
7: Todos os meus tios, a cada década que um tio aparecia, vinha com uma referência. Então a gente sempre ouviu muita música brasileira em casa, muita mesmo, assim. Desde Lupicínio Rodrigues até Titãs, Paralamas e essas bandas do uhum, pop rock dos anos 90, Charlie Brown. Então,
2: nossa,
7: assim, é um universo,
2: sim,
7: muito amplo.
2: Sim.
7: Que eu aprendi desde de casa. Né?
2: Não, maravilha. E você também é compositor, né? Quando, sim, nasce uma música sua, normalmente começa pela letra, pela melodia, por um instrumento, por uma ideia, como é que surge?
7: Tudo isso que você falou. Cada canção nasce de um jeito. Na questão da letra, muitas vezes é o tema. Do que eu quero falar, né? Do que, tá vindo aqui umas frases, quando fala de família, quando fala de solidão, quando fala de né, uma dose de rebeldia, né, de velocidade, de tudo mais. Então é muito peculiar, cada música vem de um jeito. Eu tenho muitas melodias na cabeça,
2: uhum,
7: né, ao longo do dia, assim, eu vou ouvindo muito, eu tô acordado aqui desde as 7h30, 8 horas, esse aqui é o meu estúdio. E aí é que eu fico ouvindo música, fazendo os meus laboratórios, editando os meus pintos. Eu estou ouvindo música desde as 7h, eu estou ouvindo. Só ouvindo. Aí eu vou colocando umas playlists variadas, assim.

0: Mexe ali, mexe aqui, põe a melodia e tem que lançar em algumas horas. O Lata Velha aconteceu isso.
1: Legal. Tá.
0: E
1: É
0: é
1: uma
0: um método
1: curiosidade que eu
0: diferente.
1: tinha. Era como é que surgiu o Lata Velha? Foi um
0: É isso
1: pedido
0: aí.
1: ou depois que você lançou, eles levaram para o programa? Como é que foi?
0: Então, a produção, na época, o Paulinho Fonseca, juntamente com o Rodrigo Cebrian, eles eram os coordenadores do quadro, estavam procurando um nome, né, que combinasse com o quadro, para ter uma trilha exclusiva. Aí não teve outro, Landau. Na época eu era jovem, né, com nome de carro, mas esse discurso todo de estrada, de paixão pelo moto, né, pelo universo do antigo mobilismo. E aí, então, não, é esse menino então que vai fazer essa trilha para nós. E é esse sucesso, graças a Deus, que eu
1: Graças
0: sou
1: a Deus. É
0: grato demais a toda a produção, ao Paulinho principalmente, que me indicou. Então, é o meu carro-chefe, né? Eu toco duas, três vezes no show, se for
1: ah,
0: preciso.
1: imagina.
0: Tenho orgulho dessa música por combinar comigo, combinar com esse universo, né? Ah, eu sou muito abençoado, graças a Deus.
1: Bom, então agora, já que nós mencionamos o Lata Velha, nós vamos ouvir um trechinho aí.
0: Aí,
1: Nossa audiência fica agora com o Lata Velha.

0: Maravilha. Quem não conhece, né? Quem não conhece, é muito difícil. Quem... Nossa, as tardes de sábado aí assistindo na... Eu assisti na época do Caldeirão do Hulk ainda, né?
1: Sabadão,
0: que agora é Domingão, né?
1: Domingão. Inclusive, aconteceu um negócio muito interessante. Na quinta-feira, eu estava em Juiz de Fora, interior de Minas. E aí eu fui conhecer o seu Edu. O seu Edu é um cara sensacional, foi um participante da edição de 2024.
0: Tá.
1: Pouquinho antes da gente completar os 20 anos, né, do quadro,
0: uhum.
1: A gente foi lá ao vivo celebrar a data, né, um Puminha maravilhoso e tal. Cara, a sensação de conversar com o ganhador desse quadro é inexplicável, assim, é histórico, né?
0: Uhum.
1: O cara não vai esquecer nunca, né?
0: Com certeza, com certeza.
1: Muito legal.
0: E depois de anos compondo, o seu jeito de escrever mudou? Você olha para as músicas antigas e pensa, hoje eu faria diferente?
1: Não, eu acho que eu aumentei o leque, né,
0: uhum.
1: de alcance do que eu queria falar. Todos os meus discos, né, esses 20 álbuns que eu lancei nesses 28 anos aí, eles têm um conceito. A todo instante eu sempre fico buscando o conceito. Geralmente são três canções... Pensei para uma parte romântica, uma parte introspectiva. Tem uma parte estradeira mesmo, que são reflexões da estrada, um diário de bordo constante de movimento, né? E tem a parte irreverente. Eu ainda consigo ter um lado bem-humorado, né? Um lance até em duplo sentido, meio sarcástico e tal. Então eu tento a cada disco preservar esses três lados, né? Esses três Landaus aí. E é um exercício, porque eu sei, né, eu consigo visualizar nos nossos seguidores, né, os nossos parceiros, né, a galera que nos acompanha, que eles, né, o perfil de cada um, os que gostam das românticas, das estradeiras e das irreverentes. Então eu tenho que, eu gosto de abastecer essa turma.
0: É para abraçar todo mundo, né, Landau?
1: É.
0: Então, você mencionou ali os seus álbuns, né? Você tem uma trajetória...

0: trajetória que passa por diferentes fases e discos, né? Desde Chegue Perto de Mim, passando por Agroboy, Minha Vida Não Tem Freio, até os trabalhos mais recentes, né? Quando você olha para essa discografia, existe algum projeto que represente um divisor de águas na sua carreira?
1: O Agroboy, sim, porque foi, na verdade, da transição do primeiro para o segundo, que tem Buraco Quebra-Mola, foi um disco muito importante, inclusive agora dia 10 ele completa 25 anos.
0: Olha só.
1: Estamos preparando um material muito bonito para celebrar esse álbum. Então ele foi, quando eu cheguei em São Paulo, né, aquela mudança de cidade, que aí você desperta o interesse por uma gravadora e tal. Então Buraco Quebra-Mola foi muito importante. Depois o Predador do Asfalto, foi uma coletânea lançada pela Atração. E o Agroboy eu tenho um carinho muito especial, e também vai ter uma edição especial logo logo, que foi o primeiro DVD no Brasil lançado digitalmente. Então foi o início do YouTube, eu coloquei 17 clipes lá à disposição, de graça, né? Tinha encerrado o contrato com a gravadora que eu tinha, e aí fui seguir o baile, né?
0: Que legal.
1: O Agroboy foi muito importante. O Washington Del Buffalo também, que é um ano e meio depois, que é um disco em inglês, de um personagem que eu criei. Muito legal. Tem vários especiais. Ano passado a gente fez um especial ao vivo de 15 legal. Anos. Minha Vida Não Tem Freio, que você falou, é muito importante também, que foram 3 anos viajando. Fui para o México, para a Argentina, para o Uruguai, América Latina toda. Aruba, Venezuela. Fiz América Latina muito legal, assim, para El Salvador, para o Canal do Panamá. Então a gente tocou em lugares fantásticos, assim, que eu nem imaginava que uma música chegasse tão longe, né? Geograficamente falando, sim, né? E depois o Refúgio, né? Que foi a época da pandemia, que aí foi um período difícil, mas que eu criei muito, consegui ter uma abordagem para escrever canções novas. E o mais recente, o Sem Fronteiras, né? Que é uma trilogia, são 3 álbuns, são 26 canções. Então, assim, estou muito feliz, assim, todos esses álbuns, não desmerecendo os outros, mas esses momentos aí, esses 5, 6 momentos foram muito importantes, estão sendo muito importantes, né? Porque
0: e você?
1: Eles tiveram chegar até aqui também.
0: Sim, né? Com certeza, né? Faz parte aí da sua história, né? E você mencionou também, no, um pouco mais cedo na nossa entrevista, o seu projeto com o Zé Geraldo, né? Como é que nasceu essa parceria e o que esse encontro trouxe para a música?
1: Ah, eu e o Zé, a gente tem uma relação de irmão, sabe? É meu irmãozão mais velho, assim, um mentor, um guia. É algo além da música, sabe? A gente se conheceu há quase 30 anos. Então faz 30 anos que eu ouço as canções do Zé, que a gente, né, de 20 anos para cá, que a gente começou a se falar mais, de se encontrar muitas vezes, cantamos muitas vezes juntos. E o ano passado a gente ia fazer uma música, eu falei, ah, Zé, nós já temos 6, se a gente fizer mais 4, dá um disco, então vou fazer o disco, malandro. Então, aí terminamos, esse trabalho tá lindo, maravilhoso, parece que eu tô sonhando, sabe?
0: Eu imagino.
1: Tipo, eu acordo com os WhatsApp dele, sempre com uma letra nova, sempre com uma reunião pra gente, né, falar do lançamento. Agora nós estamos, a gente estava conversando até agora há pouco, que a gente vai lançar o disco físico, né, em CD. Então a gente estava mandando o material agora para a gráfica,
0: que
1: vamos
0: legal.
1: Fazer vinil também no final do ano.
0: Olha só,
1: então,
0: que legal.
1: É um projeto maravilhoso, vamos buscar esse saudosismo, né, para esses nossos seguidores, apoiadores e tal.
0: Sim.
1: Eu não digo nem fã, porque fã é uma palavra muito, muito forte, seguidores, porque a galera, a gente vai além disso, a gente vai além da arte, sabe? A gente quer,
0: sim,
1: que a pessoa pertinho,
0: não, com
1: pra
0: certeza,
1: conversar, pra trocar um abraço. Se tem algum seguidor que tá bravo com a gente, pode falar que a gente vai melhorar.
0: Tem essa abertura, né? Essa intimidade. O Landau, além de cantor e compositor, você também é produtor, né? E toca,
1: sim,
0: vários instrumentos, né? Qual foi o primeiro instrumento que você aprendeu a tocar?
1: Bateria.
0: Bateria foi o primeiro.
1: Bateria é o primeiro, é o instrumento que eu aprendi direitinho, né? Fiz aula com um professor e ler partitura e levava a sério. E depois que quando eu comecei a escrever, que eu comecei a compor, por conta de um show que eu fui assistir do Zé Geraldo, Eu vi aquele velho chapéu falando de onde vinha, para onde ia, anseios, desejos. Falei, pô, é isso, cara. Caipira na cidade grande, não sei o quê. Eu falei, vou começar a escrever em cima disso aí. Eu me identifiquei demais. E
0: Muito
1: aí
0: legal.
1: eu fui pro violão. Depois do violão, aí veio as guitarras, aí veio o resto tudo. Mas eu queria ser baixista. O
0: Olha
1: meu
0: só.
1: sonho era ser baixista. Por influência do Teddy Corrêa, do Nenhum de Nós. Inclusive, eu tenho um baixo igualzinho dele.
0: Ah, que legal.
1: E é o instrumento que eu sou mais apaixonado. Que doideira, né?
0: Que
1: Eu
0: doideira.
1: começo na bateria, toco guitarra, começo a tocar violão, mas a paixão mesmo é o contrabaixo. Vai entender, mas. Coisa de músico, maluco.
0: E ser multi-instrumentista muda a maneira como você pensa na música dentro do estúdio?
1: Ah, sim. Geralmente, quando eu estou compondo, eu já estou pensando no arranjo. É meio que natural, assim. Começa a pegar o violão, ou às vezes o contrabaixo, ou às vezes já compus, iniciando pela bateria também. Eu já sei aquele ritmo, aquela a levada, né, que a gente fala da música, mas é o ritmo mesmo que eu vou definir já a hora que eu estou escrevendo. A hora que a frase vem ali, a hora que a melodia está na cabeça, eu já tenho uma noção do que cada elemento vai caber. Mas é lógico que eu tenho outros parceiros, né? O Paulinho Senone, que é um produtor musical que eu trabalho com ele muito. O Telo Luciano é outro grande parceiro. Tem um amigão chamado Regis Fleitas, que é de Foz do Iguaçu. O Thales, que é daí de Criciúma, que é um queridão, parceirão de estrada também. Ele me dá muitas dicas. Nós temos muitas coisas gravadas também. Então, eu estou sempre cercado com os amigos. Falar, isso aqui será que vai caber? Isso aqui. Os amigos que apostam na loucura e falam, não, experimenta, vamos experimentar isso aqui, vai dar certo e tal.
0: Ai, que
1: Se não der
0: bacana.
1: certo, a gente apaga e faz de novo.
0: E agora eu quero falar sobre o Landau fora do palco.
1: Sim.
0: Você nasceu em Minas, construiu uma carreira na música e passou por muitos lugares, né? O que ainda existe daquele menino de Alfenas no Landau de hoje?
1: Ah, curiosidade de ir mais longe ainda, quanto mais longe eu puder. A música é só um motivo, só. Eu sou muito curioso, apesar de ser muito tímido para muitas coisas, assim, eu fico quietinho às vezes, só observando e tal, mas eu sempre fui muito curioso, assim. E eu acho que conhecer os lugares faz parte dessa curiosidade. Apesar de eu estar muito tempo, desde novinho, viajando todo fim de semana, antes da música veio o esporte, né? Eu quis jogar basquete um tempão, aí me quebrei tudo, mas eu viajava no fim de semana para disputar torneio nas cidades vizinhas e tal. Segui esse
0: Legal.
1: caminho, né? Eu tive essa possibilidade de ser outra coisa, além de ser músico
0: Sim, que legal.
1: profissional, né? Eu quis escolher outras coisas. Mas a música estava na gente, não adianta. Você tenta sair, mas ela te puxa de volta de qualquer jeito.
0: E tem alguma coisa da vida no interior que você sente que nunca vai deixar de aparecer na sua identidade musical?
1: Ah, o jeito do povo, o jeito do povo. Inclusive, ontem eu fui votar, né? Fui cumprir com o meu dever de cidadão
0: Cidadão.
1: na minha cidade, né? O motivo de votar era o de menos. O importante era ir lá escrever os amigos, os mesários, que são os mesmos há 20 anos mesmo, 30 anos, né? Que eu já sou um senhorzinho já. Rever todo mundo, os parentes tudo indo votar junto. Ah, é sensacional. Acho que a relação humana, ela é fantástica,
0: Não,
1: ela
0: com
1: é
0: certeza.
1: mutante, né? Mas quando é de verdade, é amor de verdade, olha no olho, já parece que nem fazia tanto tempo que se via, né? Então, pô, é
0: De
1: demais,
0: fato,
1: cara, é
0: é
1: demais.
0: verdade. E você começou sua carreira nos anos 90, né? E a indústria mudou completamente de lá para cá. A gente transitou aí por CD, internet, streaming, redes sociais. O que mudou para melhor e o que você sente falta daquela época?
1: Eu acho assim, eu vim dessa transição toda, né? O meu primeiro disco era vinil, né? Nos moldes do rolo, né? Clipe de rolo, analógico, depois os álbuns que vieram da maneira digital e tudo. O mais legal disso, de ter acompanhado tudo isso, foi a facilidade com que a canção chegou geograficamente, igual eu estava te falando, né? Você conseguia mostrar ela rapidamente para um amigo, pelo celular, pelo. Antigamente você tinha que mandar um CD pelo correio, né? era outra. Mas tinha aquela espera, aquela nostalgia do disco chegar, sei lá, e colocar na, né, na...
0: Sim.
1: De colocar na vitrola e tudo. Eu lembro que quando eu juntava aqueles dinheirinhos lá no começo para comprar meus discos, e acontecia isso. Eu tinha que ir na loja do Levi, que é um amigo que existe até hoje, fala, Levi, saiu um disco novo do Alice in Chains. E tinha que você vai para São Paulo buscar. Aí ele falava, daqui 15 dias. Aqueles 15 dias não passavam. Não passava. Ele ia, chegava, falava, vim, chegou o disco, vem cá buscar. Aí eu chegava. Aí reunia os amigos para ouvir. Aí já tinha encomenda de uns 3 que ele gravasse uma fitinha. Aí eu ia lá pro fitinho, fazia as coletâneas, os discos. Cara, hoje você monta as playlists. O conceito ainda é o mesmo. O importante é emocionar.
0: Exatamente.
1: Você está emocionando quem você gosta, o método é o que menos importa, né?
0: Com certeza. E ainda tinha aquela opção famosa, né? Que era esperar tocar no rádio e colocar a fitinha para gravar.
1: Sensacional, é verdade.
0: Tem sempre isso.
1: Mas você sabe que tem uma coisa muito interessante. Quando toca uma música nova, ou uma música que você não conhece, mas despertou, a gente vai lá no Shazam, né? Uhum. Ou aqui no Google, aperta o microfone para descobrir quem que é o cantor.
0: É.
1: É quase a mesma, né? Para depois você ir lá e baixar e ver os clipes. Então, eu acho que o importante é a emoção.
0: Com certeza.
1: O método é o de menos.
0: É fazer arrepiar, né? Essa é o sentido da música.
1: E você ouvir e pensar em alguém, nossa! O Loro vai gostar demais dessa música.
0: Verdade.
1: Vou mandar para ele.
0: Sabe? Verdade. Bom, a gente estamos, né, nos encaminhando aí para o fim do nosso bate-papo, mas eu gostaria de fazer um bate-bola bem rapidinho.
1: Legal.
0: Uma música que você gostaria de ter composto?
1: Nacional ou internacional?
0: Nacional, vamos lá.
1: Nacional, Faroeste Caboclo.
0: Olha... Um artista com quem ainda gostaria de dividir o palco?
1: Dividir o palco? Nacional ou internacional?
0: Ah, vamos pro internacional agora, então.
1: Internacional? David Gilmour, Pink Floyd.
0: Boa. Um instrumento que você gostaria de dominar ainda mais?
1: Tuba.
0: Olha, interessante.
1: Instrumento de sopro grave. Ah, é mais raro.
0: E uma pergunta, né, que é quase inevitável, né? Qual música te dá vontade de aumentar o volume quando começa a tocar? Música sua.
1: O Rap Quebra-Bola, acho que é a que mais me define.
0: Legal. Bom, gente, infelizmente, nosso tempo acabou aqui de Eldorado Mais Entrevista. Landau, foi muito especial conversar contigo. Muito obrigada pela sua presença. É, a nossa entrevista foi comemorativa, né? Porque no primeiro dia de outubro foi o Dia Internacional da Música. E quando eu pensei em alguém, eu falei, Landau, tem que ser ele. Então a gente entrei em contato, foi muito solícito, a gente encaixou as agendas aí, deu super certo. Foi um prazer conversar contigo. Muito obrigada por disponibilizar o seu tempo aí para conversar comigo e com a audiência da Rádio Eldorado Mais.
1: Obrigado a vocês. Dia 28 eu vou aí filar um cafezinho, hein?
0: Isso, vem sim. Será muito bem-vindo, como sempre.
1: 28 de novembro, tem tempo.
0: Tem tempo. Perfeito. Aí você volta aqui no estúdio, então, pra gente fazer ao vivo daqui. Pode ser?
1: Tá
0: perfeito,
1: fechado.
0: Combinado. Obrigada novamente, Landau. A gente vai finalizar a nossa entrevista de hoje ouvindo, então, Pé na Estrada.
1: Ô, tem bom. Boa também.

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0: Eldorado Mais, feita para você, 11 horas e 36 minutos. E agora a sofisticação do jazz encontra o tom perfeito para elevar a nossa programação aqui na 89.5 FM nessa manhã de segunda-feira. Ajuste o seu volume porque abrimos espaço para a voz mais emblemática e refinada do século XX. Imortalizada em 1964, essa gravação icônica transcendeu a música e virou a trilha sonora oficial das missões espaciais Apollo da NASA, tornando-se então um verdadeiro patrimônio da cultura mundial. A classe inigualável e o swing de Frank Sinatra abrem esse bloco com o clássico Fly Me to the Moon.
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0: Eldorado Mais, feita para você, menos de 2 minutos para o meio-dia. Essa foi Ode to My Family, a poesia nostálgica e emocionante dos irlandeses do The Cranberries, lançada em 1994. Assim a gente chega ao fim da edição de hoje do Conexão Eldorado Mais. Muito obrigada pela companhia nessa manhã de segunda-feira. Eu, Alana Calisto, fico por aqui e te desejo uma excelente semana que está começando agora. E atenção para a programação que continua aqui na Eldorado Mais. Hoje não tem horário eleitoral gratuito, então você fica com o cardápio Eldorado Mais. Na sequência, tem o Let's Rock em sua primeira edição. E às 14 horas, Vivian Cipriano assume a programação na sua tarde, com o melhor da música, informação e bate-papo. Eu volto amanhã cedinho, a partir das 7 horas da manhã. Eu te espero, viu? Eldorado Mais, feita pra você. Tchau, tchau.
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0: Eldorado Mais, meio-dia.
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2: Eldorado Mais, feita para você, 1h59.
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5: Você sabia que na conservação da natureza, algumas espécies recebem nomes como bandeira, guarda-chuva, espécies-chave, indicadora ou engenharia do ecossistema? Então vamos lá! A espécie bandeira, como o mico-leão-dourado, ajuda a mobilizar pessoas e recursos para a conservação. Já uma espécie guarda-chuva, como a onça-pintada, precisa de grandes áreas preservadas e quando protegemos seu habitat, acabamos protegendo muitas outras espécies junto com ela. Existem também as espécies-chave, que exercem uma influência muito grande no equilíbrio do ambiente, mesmo quando não são abundantes. E as espécies indicadoras, cuja presença, ausência ou condição pode ajudar os pesquisadores a avaliar a qualidade ambiental. Há ainda os verdadeiros engenheiros da natureza. O tatu-canastra, por exemplo, escava grandes tocas que modificam o ambiente e podem servir de abrigo para diversos outros animais. E uma mesma espécie pode desempenhar mais de um desses papéis. Entender essas funções mostra que conservar a biodiversidade não significa apenas evitar a extinção de animais, significa também preservar as relações que mantém todo o ecossistema funcionando. São pequenas escolhas que fazem bem para você e para o meio ambiente, um lugar que é nosso.
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1: Olá, boa tarde. Hoje é segunda-feira, dia 5 de outubro. Agora, 2:02 em Criciúma, 20 graus. Eu espero que o seu dia tenha começado bem, porque ele vai terminar ainda melhor na minha companhia. Eu sou Vivian Cipriano e fico com você durante toda a tarde, Eldorado Mais. E vamos juntos até as 19h. Vem conversar comigo pelo nosso WhatsApp 991015292. Ao longo da tarde tem muita música, informação, cultura, entretenimento, literatura. E às 15h tem Eldorado Mais Entrevista. Hoje a gente conversa com o líder da Sinagoga Judaica de Criciúma para entender um pouco melhor como funcionam as celebrações e tradições dos judeus aqui na nossa região. E você acompanha as nossas entrevistas no youtube.com/eldoradomais e fica por dentro do que acontece por aqui nas nossas redes sociais, @eldoradomais e eu, @viviancipriano, trazendo bastidores do nosso dia a dia por aqui. E agora, na nossa tarde Eldorado Mais, você fica com uma sequência de boa música por aqui. Sailing, de Christopher Cross, para começar essa sequência. Lançada em 1980, a música foi escrita pelo britânico Gavin Sutherland e ganhou uma nova dimensão na voz de Cross. A faixa rendeu a ele 2 Grammys e se tornou um dos grandes clássicos de sua carreira. Então agora, na voz de Christopher Cross, Sailing. Boa tarde.
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0: Você ouviu Glamour Girl, de Louis Austin. A faixa faz parte do álbum Consequences, lançado em 2001. Uma ótima tarde para você que nos acompanha aqui na Eldorado Mais, feita para você. Agora 2h29 em Criciúma, 19 graus. Obrigada pela sua companhia. Eu sou Vivian Cipriano, sigo com você até as 7 horas da noite, aqui na 89.5 FM. E só aqui, tem mais música, mais cultura, mais entretenimento e mais informação leve e dinâmica para você.
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0: 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A FIFA está selecionando mais de 6 mil voluntários para a Copa do Mundo Feminina de 2027, que será realizada no Brasil. As vagas estão distribuídas pelas 8 cidades-sede e não é preciso ter experiência para participar. As inscrições terminam na próxima quarta-feira, dia 7 de outubro. Para se candidatar, é preciso ter pelo menos 18 anos e disponibilidade entre junho e julho de 2027.
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0: Boa tarde para você que nos acompanha na Tarde Eldorado Mais, agora 2h34. Eu sou Vivian Cipriano, nós seguimos juntos até as 7 horas da noite. Obrigada pela sua companhia aqui na 89.5 FM. A gente começa mais uma sequência de boa música aqui na Eldorado Mais. E quem está na sequência esperando para vir é Torn, de Natalie Imbruglia, um dos grandes sucessos dos anos 90. E ó, a música já tinha sido gravada antes, mas foi na voz de Natalie, que ganhou o mundo em 1997. Então você ouve agora Torn. Boa tarde.
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2: Eldorado Mais, feita para você, 19 graus.
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5: Prepare a pipoca e a disposição, pois a nossa dica de filme para essa semana é O Homem que Sussurra. Lançado em 2026, seu enredo é envolvente e cheio de suspense. Nessa aventura, Tom Kennedy é um escritor que, após o falecimento da esposa, decide retornar à sua cidade natal com o filho Jake, em busca de um recomeço de vida tranquilo e superação do luto. No entanto, numa noite, o menino desaparece misteriosamente e a investigação aponta que o método de sequestro é o mesmo de um serial killer denominado como o Homem que Sussurra, o qual sequestrou e matou alguns meninos há muitos anos atrás. Só que esse criminoso está cumprindo pena perpétua, então tudo indica que existe um imitador dele à solta. Assim, Tom se une ao próprio pai Peter, um detetive aposentado, e a atual líder das buscas, a policial Amanda, para desvendar esse enigma e tentar encontrar Jake a salvo. Em três palavras, o que vemos é uma aula de justiça, determinação e persistência. Super recomendo o filme O Homem que Sussurra, disponível na Netflix.
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1: Uma ótima tarde para você que está nos acompanhando aqui na Eldorado Mais. Agora a gente faz aquela pausa tradicional na nossa sequência musical para começar Eldorado Mais Entrevista. E para quem quiser acompanhar, nossa conversa acontece também em vídeo. Estamos ao vivo no youtube.com/Eldorado Mais. E olha, o calendário judaico é diferente daquele que nós usamos no dia a dia. Ele acompanha ciclos da lua, do sol, e reúne ao longo do ano aí diferentes datas que marcam momentos importantes da história, da fé e da tradição judaica. E setembro e outubro são meses especialmente movimentados nesse calendário, com celebrações que envolvem família, memória, reflexão, jejum. E para conhecer melhor essas tradições e um pouco de tudo que envolve esse universo judaico, entender o que existe por trás de cada uma dessas datas, eu converso hoje com o Rabino Malachi Ben Israel, líder da Sinagoga Judaica de Criciúma. Muito obrigada pela sua presença aqui com a gente. Bem-vindo, é um prazer ter o senhor aqui com a gente.
2: Obrigado, Vivian. Um shalom a todos. Boa tarde a todos os ouvintes da Rádio Eldorado Mais. É um prazer estar aqui no seu programa e poder falar um pouquinho, então, da fé judaica, da cultura, né, do povo judeu. Muito obrigado também pelo convite.
1: Eu já tinha meio que preparado um roteiro de perguntas aqui, mas conversando um pouquinho com o Rabino antes da gente entrar no ar, ele trouxe uma informação que alugou um triplex na minha cabeça. Então, eu já vamos começar tirando o elefante branco da sala, porque ele disse o seguinte, que 70% da população brasileira tem raízes judaicas e não sabe. Como é que é essa história?
2: Então, Vivian, a história do povo judeu, ela é marcada por algumas perseguições, algumas diásporas que o povo judeu viveu ao longo da sua história. São mais de 4 mil anos, né, da existência do povo judeu, e durante toda a sua existência o povo judeu sofreu algumas dispersações mundiais. Então ocorreu a primeira na Babilônia. Depois, então, a segunda dispersação mundial acontece no ano 70 da era em que nós vivemos. No ano 70, então, Jerusalém, a capital, ela foi tomada, né? E os judeus, então, foram obrigados a deixar a nação e se dispersaram. Então, o povo judeu se espalhou por o mundo todo. E no ano de 1493, a maior comunidade de judeus fora de Israel estava na Espanha. Então, ali existiam muitos judeus na Espanha em 1493. E também em Portugal, como outros países, outros continentes, não só na Europa. Acontece que em 1493, o rei da Espanha decretou que os judeus que ali estavam, para permanecer na Espanha, tinham que se tornar cristão. Uhum. Aí os judeus não aceitaram e, então, por não aceitar, tiveram que deixar o país. Aí foram um pouco para Portugal, outros para outros países também. E tinha muito judeu também em Portugal. Tudo isso antes do descobrimento do Brasil, né?
1: Ah, aí o link.
2: Antes do descobrimento do Brasil. Aí os judeus também juntou mais um pouco de judeu ali em Portugal. Só que não demorou muito tempo, por um interesse que o rei Dom Manuel tinha ali com o rei da Espanha, a questão de casamento, ele então foi meio que forçado a também a mandar os judeus embora, porque senão o interesse dele não ia dar certo lá, né? Então, e ele então, o rei de Portugal, da mesma forma, lança o decreto que os judeus que ali estavam tinham que se tornar cristão para poder permanecer em Portugal. Então, judeus também começaram a se dispersar mais. E não demorou muito. Quando o Brasil foi, então, descoberto, os judeus que ali estavam em Portugal, já muitos já tinham se tornado mesmo cristão, né? Estavam se voltando para o cristianismo. Então, com o descobrimento do Brasil, os filhos desses judeus viram o Brasil como uma grande oportunidade, não só de negócios, né, trabalho, mas também para poder viver e praticar sua fé. E aí, então, acontece que já logo depois do descobrimento do Brasil, muitos judeus começaram a vir para cá. E só, eles chegaram aqui, na verdade, praticando o judaísmo, cumprindo toda a Torá, os mandamentos. E só que não demorou muito, a Inquisição, que já havia tomado os pais lá na Europa, também acontece aqui no Brasil. Então, esses judeus, aos poucos, foram se tornando cristãos por causa da Inquisição. E aí, então, aos poucos, eles foram perdendo as práticas judaicas e foram se tornando cristãos. Então, desses judeus que aqui vieram para cá, são chamados judeus sefaraditas, porque na Espanha tinha uma cidade chamada Sefarade, por isso eles eram chamados de judeus sefaraditas. Então, esses judeus que vieram para cá, com o descobrimento do Brasil, eles são judeus sefaraditas. E segundo pesquisas, né, grandes pesquisadores, inclusive uma grande pesquisadora que já faleceu há pouco tempo, a senhora Anita Novinsky, foi quem trouxe essas informações. Ela era judia, também viveu aqui no Brasil muito tempo, e ela fez muitas pesquisas, deixou vários livros escritos falando dos Bnei Anusim, que são os filhos desses judeus que vieram para cá. E aqui, então, segundo essa própria historiadora, como outros, confirmam que o Brasil, é confirmado que no Brasil tem 70% da população que são judeus. E não só foram abandonando o judaísmo, mas foram também adotando nomes diferentes.
1: Sim.
2: Aí foram adotando o nome de animais, de árvores, como madeira, pinheiro, carvalho.
1: Então, Pereira e Oliveira.
2: Pereira e Oliveira são descendentes diretos de Abraão. E só não praticam o judaísmo ou deixaram de praticar o judaísmo, infelizmente, por causa da Inquisição.
1: Bom, se há essa, agora os Pereiras, Oliveiras e afins que estão nos ouvindo, né? Pode ter ficado essa pulga também. Bom, pode ser que eu seja judeu, né? Como eu descubro isso? Existe um exame, existe um rastreamento? Como é que se faz?
2: Na verdade, Vivian, até existe hoje um exame de DNA, que todo brasileiro vai ter um pouquinho ali do sangue judeu, né? Mas o que identifica a nós, o que prova nossa identidade judaica, na verdade, vem das tradições de nossos antepassados, daquilo que eles foram deixando de praticar por causa da perseguição em si, mas que passou gerações e mais gerações. Então, algumas práticas, por exemplo, a maioria das pessoas sabem que, quando criança, a mãe proibia contar estrela.
1: Sim.
2: Não podia apontar para a estrela, porque nascia verruga.
1: Nascia verruga na ponta
2: do dedo. Mas isso não era por causa da própria verruga. Era por causa mesmo da perseguição.
1: Por segurança.
2: Então, por segurança. Então, várias outras práticas que, aos poucos, foram se perdendo, mas ficou. Isso prova a nossa identidade judaica. E como judeus, sefarade.
1: E tem aquela questão, né, de ser judeu por nacionalidade e de praticar o judaísmo como uma religião, né? Como é que é essa relação entre essas duas questões?
2: Na verdade, assim, Vivian, nem todos que nascem em Israel são praticantes, são religiosos, né? Nasce em Israel, é um israelense, mas ele pode não ser um religioso, isso é normal, né? Então, aqui no Brasil, por exemplo, como em outros países, existem esse processo que vem dessa linhagem que passou de geração para geração, essa ascendência, como a gente fala, judaica. Uhum. Então, uns praticam o judaísmo, têm a liberdade de cumprir Torá, de guardar os mandamentos, e outros não praticam a religião.
1: Uhum. Bom, quem pratica está num ano novo, está no início de um novo ano, né? Que começou em setembro. Como é que é essa relação com esse calendário diferente?
2: Então, Vivian, no judaísmo, como em alguns outros países, existe o seu próprio calendário, né? Uhum. Como o Brasil tem o calendário gregoriano, uhum. Em Israel tem o calendário civil, que é esse calendário civil que nós seguimos em relação às festividades. Uhum. Né? Claro, a gente mora aqui, claro. A gente segue o calendário gregoriano. Uhum. Mas quando vem uma festividade judaica, então nós temos que seguir aquele calendário religioso. Uhum. Então tem o calendário religioso das festas e tem o calendário civil. Então nós celebramos agora na comunidade, na sinagoga, no mês de setembro ali, o ano novo, o ano novo judaico, que é chamado de Rosh Hashanah, que é o início do ano judaico civil. Nós saímos do ano de 5.786 e entramos no ano de 5.787.
1: Uhum. Só para a gente explicar essa diferença, é porque no judaísmo não se acredita que Jesus, né, seria o Messias. E o nosso calendário, ele é antes de Cristo, depois de Cristo. É por isso. Né?
2: Ah, sim. Na questão de Jesus, né, não é que a gente não acredite que, sim, ele existiu, uhum. Sabe, Vivian? Nós, por exemplo, a nossa comunidade...

0: 70.
1: Sim.
0: Claro que em 48, em 1948, foi por meio da ONU, foi formado o Estado de Israel, né? Em 14 de maio de 1948. Mas mesmo assim, mesmo sendo um país reconhecido pela ONU, Israel não tem liberdade, não é um povo livre, né? Então, o que nós aguardamos é a chegada do Mashiach e o nosso retorno. Assim como Moisés, quando apareceu, que foi também falado que viria um resgatador, quando o povo entra na terra do Egito, José fala para o povo que Deus levantaria um resgatador, que ia tirar eles dali. E isso levou 400 anos para acontecer. Então, o tempo que a gente vive na diáspora está sendo maior. Nós já estamos com mais de 2 mil anos de diáspora, mas ainda crendo que o Mashiach vai chegar e em breve, com certeza, ele virá.
1: Vamos falar um pouquinho do calendário, então, né? Uma data que coincide aí nos dois calendários é a Páscoa.
0: A Páscoa.
1: Que nós estávamos comentando,
0: a
1: né?
0: A Páscoa, sim, a Páscoa que nós celebramos no mês de Nissan, que é, nesse caso seria o primeiro mês do calendário civil, religioso.
1: Uhum.
0: Primeiro mês. Então, nós temos o calendário religioso, que é quando começa as festas, e começou com a saída do Egito.
1: E comemora-se em abril também, da mesma forma.
0: Uhum. É, sempre nessa época, uhum, mês de abril, pode acontecer no mês de maio.
1: Sim.
0: Entre abril e maio, no dia, pelo calendário judaico, é dia 15 de Nissan. Nissan é o primeiro mês do calendário religioso. Então, começamos aí as festividades de Pessah, que é a Páscoa judaica. E cada festividade, Vivian, tem o seu, digamos, os seus ensinamentos, né? Aquilo que nós trazemos em memória, digamos assim. Por exemplo, a Páscoa é a festa da nossa libertação.
1: Uhum.
0: Foi quando, então, nos tornamos um povo livre, quando saímos da escravidão.
1: Do Egito, né?
0: Isso. Uhum. 50 dias depois, também já celebramos outra festividade, que foi Shavuot, a entrega da Torá. Então, sai do Egito, 50 dias depois, Moisés recebe a lei. Então, não era povo, ainda não era uma nação. Mesmo que saíram mais de 600 mil homens, sem contar as mulheres, as crianças, mas ainda não era considerado uma nação. Israel só passou a ser considerado uma nação a partir do momento que eles receberam a lei,
1: uhum,
0: a Torá, que é a constituição de Israel, de todo o povo judeu. Então, celebramos Pessah, celebramos Shavuot e celebramos também agora, encerrou, inclusive, domingo, que foi a festa de Sukkot, ou chamada Festa das Cabanas.
1: Como foi essa festa?
0: A festa de Sukkot, por exemplo, como eu disse, Pessah, nós lembramos a nossa libertação.
1: Sim.
0: Shavuot, a entrega da Torá, uhum, que para nós é uma grande alegria. E Sukkot é a festa que nós comemoramos os 40 anos que o povo de Israel andou pelo deserto, habitando, uhum, em cabanas.
1: Uhum.
0: Então, todo judeu, na festa de Sukkot, ele deixa sua casa, constrói uma cabana, constrói uma sucá, muito simples, com umas folhinhas de palmeira por cima, e ali o mandamento nos diz que temos que, pelo menos, fazer uma refeição naquela cabana.
1: E isso foi realizado?
0: Foi,
1: mesmo?
0: Está lá na minha casa ainda.
1: É mesmo?
0: Hoje eu teria que ter desmontado ela, mas está lá na frente da minha casa.
1: Que interessante.
0: Em todas as famílias, em todas as casas, se constrói uma sucá, uma cabana. E a festa é comemorada por 7 dias. Então, por 7 dias, do dia 15 de Tishrei, que é esse mês que nós estamos,
1: sim,
0: até o dia 21. Então, ela começou sábado passado e encerrou os 7 dias nesse sábado que a gente passou. Então, por 7 dias a gente comeu na sucá. A gente fazia o pratinho lá dentro de casa e levava lá para a cabana e comia.
1: Uma cabana que vocês mesmos fizeram ali na propriedade.
0: Todos os anos.
1: Que interessante.
0: E agora, então, dá uma pausa um pouco as festas e depois, então, lá para dezembro, nós temos a festa de Hanukkah.
1: Uhum.
0: Chamada Festa das Luzes.
1: Sim, que é semelhante ao Natal. É próxima do Natal?
0: Muito próximo ao Natal. Muito, uhum. Já aconteceu praticamente quase cair na mesma data.
1: E

0: Como é a celebração da Festa das Luzes?
1: A Festa das Luzes, nós temos uma chamada, a menorá. Existe uma menorá que é um castiçal, né? Tem um de sete braços, que é o que todos conhecem, um de sete braços. Nós também temos este na sinagoga, mas tem um que é de oito braços. Então, ele tem um central, onde nós colocamos uma vela, e mais quatro de um lado e quatro velas do outro. Então, é uma festividade de 8 dias.
0: Sim.
1: Uhum. Então, no primeiro dia, nós acendemos essa vela central e acendemos uma vela. No segundo dia, acendemos ela e a segunda vela, até fechar os 8 dias. Nos 8 dias, a Hanukkah, ela vai estar com todas as luzes acesas. Essa é uma festividade que foi de um decreto, na verdade foi um dos descendentes de Alexandre o Grande, dos gregos, que na época tomaram o templo, eles tomaram o templo dos judeus lá, uhum. e profanaram, na verdade, causaram uma grande profanação. Inclusive ofereceram até animais impuros no altar. E quando os judeus conseguem recuperar o templo, eles não podiam oferecer nenhum sacrifício sem antes fazer toda aquela purificação. Então, era necessário ter um azeite puro. E quando eles entram no templo, eles observaram que tinha um pote ainda com um pouco de azeite, mas não dava para fazer o processo da purificação em 8 dias. Enquanto eles foram preparar, saíram para preparar outro azeite, aquele conseguiu e deu para os 8 dias. Então é chamado o milagre do azeite, né? Porque ele deu para os 8 dias.
0: Uhum.
1: Então é uma festa que a gente comemora assim, essa reconquista do templo.
0: Em setembro agora teve o Yom Kippur, né? Também.
1: Teve o Yom Kippur. Nós tivemos o Rosh Hashanah, o Ano Novo Judaico, que é nessa festividade a gente toca o shofar,
0: uhum.
1: que é para despertar, né? E depois o Yom Kippur, que é o dia do perdão. Então, nós só não oferecemos animais em sacrifício. Isso a gente não faz. É, o sacrifício que a gente vai realizar são 25 horas de jejum e a gente vai para a sinagoga e reza durante todo o dia.
0: As cerimônias, então, as celebrações dessas datas, não são só na sinagoga, como o senhor falou, né? Realizou na sua casa também. Como é que são essas celebrações? Elas oscilam entre sinagoga e entre algum outro espaço dedicado a isso?
1: Sim. Vivian, na época que existiu o templo,
0: uhum.
1: que, como você sabe, o templo foi destruído no ano 70.
0: Sim.
1: Então, durante todo o tempo que o templo existiu, três festividades eram chamadas de peregrinação, festa das peregrinações, Pêssar, Shavuot e Sukkot. Essas três festas, elas não podiam ser celebradas em casa. Ela era celebrada em Jerusalém. Então, os judeus tinham que se preparar para, quando chegar a época da festa, tinha que viajar para Israel, para Jerusalém. Então, como o templo não existe mais e não tem sacrifício de animais, então a sinagoga hoje é o local onde nós celebramos a festividade de Pêssar, mas a parte religiosa. Porque cada festa tem comida, tem as suas alegrias.
0: Sim.
1: Também, né? Então, dependendo do espaço, pode-se fazer só o religioso na sinagoga, a parte do serviço religioso, e o jantar festivo pode fazer em família.
0: Uhum. O que mais foi necessário adaptar nesses anos todos? O senhor falou aí do sacrifício aos animais, também, né? Da ausência do templo.
1: Olha, Vivi, a falta do templo, na verdade, quando Moisés recebeu a lei, ele recebeu 613 mandamentos. Então, desses 613 mandamentos, são mandamentos concernentes à terra de Israel.
0: Uhum.
1: Tá? Não são mandamentos concernentes a nenhum outro país em relação, por exemplo, à agricultura. No que diz respeito à agricultura, aonde consta na Torá que fala sobre plantação, está se referindo a Israel. Aonde fala sobre sacrifício, está se referindo a Israel. Então, tudo que é concernente à agricultura e também ao templo, por não existir mais o templo, nós não praticamos, né? Então, praticamente assim, a gente vive uma vida normal, Vivian. Não tem. O que muda, por exemplo, não temos o sacrifício de animal, mas a gente tem que fazer as rezas.
0: Sim.
1: A gente faz as rezas diárias, né? Tem por costume fazer as rezas, que até porque substitui aqueles sacrifícios que eram feitos pela manhã, à tarde e à noite. Na existência do templo, tinha três sacrifícios. Então, hoje, a gente, na verdade, se envolve mais com as rezas. E aí envolve também a questão da alimentação, né? Que a gente tem restrições a alguns tipos de animais. E o dia que a gente observa, que é o Shabat, né? Que nós guardamos.
0: Como o senhor falou que o povo judeu sofreu muitas dispersões, né? Ao longo desse tempo todo. Hoje ainda existe isso na questão que envolve as novas gerações, principalmente com tantas influências de fora?
1: Olha, Bibi, infelizmente ainda existe, né? Mas depende muito da cidade em si. As grandes capitais no Brasil, ainda existem algumas pessoas que, por não gostar dos judeus, buscam perseguição, né?
0: Sim.
1: Mas aqui, graças a Deus, é bem tranquilo.
0: Então fala pra gente onde é a sinagoga, como é que a gente pode encontrar, quem se interessou pelo assunto consegue buscar mais informações, onde, quais são os contatos?
1: Então, a nossa sinagoga, que é a comunidade Anusim Brasil, que significa filho dos forçados, ou seja, nós que aqui estamos, somos filhos dos que chegaram aqui.
0: Sim.
1: Então, por isso chamados Binei Anusim. A nossa sinagoga está aqui na rua Joaquim Nabuco, número 140, no centro. A referência ali é antiga, onde era antigamente a Milkimone, na parte superior ali.
0: Sim.
1: Então, estamos aqui na rua Joaquim Nabuco, no centro de Criciúma. E as pessoas que queiram conhecer podem entrar em contato.
0: Qual é o contato? Algum Instagram?
1: Telefone? Temos o Instagram e temos também o telefone do WhatsApp, que é o 999-23-1358. 99-23-1358.
0: E para quem quiser repetir alguma dessas informações, especialmente os contatos, pessoal, youtube.com/eudoradomais. Está tudo lá, pode rever a entrevista. A gente conversou com o Rabino Malahi, que é líder da sinagoga judaica aqui em Criciúma. Infelizmente, o nosso tempo acabou, porque eu poderia ficar conversando com o senhor mais muito tempo. Mas obrigada pela sua participação, sua presença aqui com a gente.
1: Eu que agradeço, Vivi, agradeço a oportunidade. E a gente sabe que tem, Criciúma também tem 70% da população que são descendentes dos judeus. Então, se você deseja conhecer o judaísmo, entre em contato conosco e a gente pode ajudar você a começar o que nós chamamos de teixuvá, que é um processo de retorno para a fé e a tradição judaica. Estamos aqui pronto para ajudar a todos que assim desejarem.
0: Tá,
1: e eu, muito obrigado a você, um abraço a você e a todos, e um shalom a todo o povo de Criciúma, da nossa terra.
0: Obrigada mais uma vez, e a gente segue na tarde Eldorado Mais. Eu sou o Vivian Cipriano, a gente continua por aqui até às 7 horas da noite.
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2: Quando pensamos em uma alimentação saudável, normalmente olhamos apenas para o que está no prato. Mas existe uma pergunta tão importante quanto essa. Como você está comendo? Você faz as refeições com calma ou sempre correndo? Come sozinho ou acompanhado? Está atento ao alimento ou ao celular? O ambiente, a companhia, o tempo dedicado à refeição e até o nosso estado emocional influenciam na digestão, na saciedade e na relação que construímos com a comida. Alimentar-se é muito mais do que apenas consumir nutrientes. É também um momento de cuidado, presença e conexão com o próprio corpo.
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0: Uma ótima tarde de segunda-feira para você, 5 de outubro, agora 3h34 em Criciúma, 19 graus. Eu sou Vivian Cipriano, eu sigo com você até as 7 horas da noite, com muita música, cultura, informação e entretenimento por aqui. E agora a gente começa mais uma sequência musical aqui na 89.5 FM. E quem vem aí é Green Day. E a gente volta a 1997 com Time of Your Life. Boa tarde.
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0: Você ouviu It's My Life com Talk Talk de 1984, com a versão de No Doubt em 2003, a faixa original, que não tinha feito tanto sucesso na época do lançamento, ganhou uma forcinha e conquistou de vez os fãs. Boa tarde.
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0: Santa Catarina está prestes a retomar os voos regionais entre cidades do estado. O programa Voa Mais SC começa a operar em 3 de novembro com voos da Azul Conecta, ligando Florianópolis a cidades como Criciúma, Joinville, Blumenau, Joaçaba, Lages e São Miguel do Oeste. As passagens já estão à venda com valores entre R$ 315 e R$ 815. Reais. A proposta é reduzir o tempo de deslocamento entre o interior e a capital, que também funciona como conexão para outros destinos nacionais e internacionais. O Glastonbury, um dos maiores e mais tradicionais festivais de música do mundo, já está com os ingressos esgotados para 2027. E tem um detalhe curioso, tudo aconteceu em menos de uma hora, sem que nenhuma atração do festival tivesse sido anunciada. O evento acontece na Worth Farm, uma fazenda em Somerset, no sudoeste da Inglaterra, e reúne grandes nomes da música há décadas. A edição de 2027 será realizada entre 23 e 27 de junho. Quem comprou o ingresso ainda não sabe exatamente quem vai encontrar no palco, mas já garantiu seu lugar na festa.
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0: Eldorado Mais, feita para você, 3h59.
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5: Você já ouviu falar nos 5 P's da Agenda 2030? Em setembro, celebramos mais um ano desse compromisso global que busca orientar a construção de um futuro mais justo, inclusivo e sustentável. A Agenda 2030 reúne 17 Objetivos do Desenvolvimento Sustentável, os famosos ODS, que tratam de temas como erradicação da pobreza, saúde, educação, igualdade, proteção ambiental e combate às mudanças climáticas. E para organizar essa grande transformação, os ODS estão relacionados a 5 áreas fundamentais, conhecida como os 5 P's. O primeiro é o P de pessoas, que seria combater a pobreza, a fome e as desigualdades, garantindo qualidade de vida e direitos para todos. O segundo P é de planeta, proteger os recursos naturais, conservar a biodiversidade e enfrentar as mudanças climáticas. O terceiro P é de prosperidade, que seria promover o desenvolvimento econômico, mas de uma forma que seja sustentável e beneficie a sociedade. O quarto P é de paz, seria construir sociedades mais justas, seguras e inclusivas. E o quinto P seria de parcerias, porque nenhum desses desafios pode ser resolvido por uma única pessoa, uma empresa ou um governo sozinho. Então, os 5 P's deixam uma mensagem importante. Desenvolvimento sustentável não é apenas cuidar da natureza, é também cuidar das pessoas, da economia, da paz e da capacidade de trabalharmos juntos. E essa transformação começa também nas nossas escolhas no dia a dia, no consumo, na forma como usamos a água e a energia, na maneira como cuidamos dos espaços públicos e na participação nas decisões da nossa comunidade. Então, Agenda 2030 são 5 P's e 17 objetivos, e um compromisso que é de todos nós. São pequenas escolhas que fazem bem para você e para o meio ambiente, um lugar que é nosso.
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0: Uma ótima tarde de segunda-feira para você que nos acompanha aqui na Tarde Eldorado Mais. Eu sou Vivian Cipriano e estamos indo juntos até as 7 horas da noite com muita música, cultura, informação e entretenimento. Em Criciúma agora 18 graus, 4 horas e 2 minutos. Obrigada mais uma vez pela sua companhia aqui na 89.5 FM. A gente começa agora mais uma sequência de boa música com Tom Petty e Free Falling de 1989. A música nasceu de uma parceria com Jeff Lynne e acabou se tornando um dos maiores clássicos da carreira de Petty, uma daquelas canções que ganharam vida própria e atravessaram gerações. Boa tarde.
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0: Você ouviu Paradise, de 2011, um dos maiores sucessos da banda Coldplay. Uma ótima tarde para você que está com a gente aqui no Eldorado Mais, feita para você agora, 4h27. Eu sou Vivian Cipriano e seguimos juntos até as 7 horas da noite, com muita música e informação leve e dinâmica para você.
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0: O Clube Ercílio Luz de Tubarão entrou no clima do Dia das Crianças com uma campanha solidária de arrecadação de brinquedos. As doações podem ser entregues até sexta-feira, dia 9, na Leão Store, no estádio Aníbal Costa, em Tubarão. O ponto de coleta funciona das 9 da manhã ao meio-dia e das 13 às 17h30. A iniciativa busca levar um pouco de alegria às crianças no dia 12 de outubro, contando com a participação da torcida e da comunidade. E hoje faz 26 anos de Gilmore Girls, que foi a estreia na televisão. A série, criada por Amy Sherman Palladino, apresentou ao público Lorelai e Rory Gilmore, mãe e filha que também eram melhores amigas, vivendo na charmosa cidade fictícia de Stars Hollow. Foram 7 temporadas até 2007, e a história ganhou uma continuação pela Netflix em 2016. Uma série que conquistou fãs com humor, relações familiares e, claro, muito café.
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0: Uma ótima tarde de segunda-feira para você que nos acompanha aqui na Eldorado Mais, feita para você, agora 4h31 em Criciúma, 18 graus. Eu sou Vivian Cipriano, obrigada por estar aqui comigo na 89.5 FM. Nós estamos indo juntos até as 7 horas da noite, com muita música, cultura, informação, entretenimento. Boa música, você sabe, você só ouve aqui na Eldorado Mais, feita para você. E a gente começa mais essa sequência de muito boa música com Bruno Mars, The Lazy Song, sucesso de 2011. Boa tarde.
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0: Você ouviu John Legend com sucesso de 2008, Green Light, com essa faixa. A gente encerra a tarde Eldorado Mais de hoje, agora 5 horas em ponto em Criciúma, 17 graus. Mas na sequência a gente já começa mais uma sequência de boa música com Back Home, a trilha sonora que te acompanha enquanto você sai do trabalho e volta para casa. Boa tarde.
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0: O cinema brasileiro está vivendo um daqueles fenômenos que chamam a atenção. Minha Melhor Amiga, com Mônica Martelli e Ingrid Guimarães, já ultrapassou a marca dos 5 milhões de espectadores, apenas 4 semanas depois da estreia. A comédia arrecadou 86,7 milhões de reais e se tornou a maior comédia nacional do período pós-pandemia. E tem um detalhe curioso, muita gente está transformando a sessão em programa de amigas, com grupos de mães e filhas indo juntas ao cinema. E Taylor Swift continua dominando as paradas americanas. Depois de chegar ao topo da Billboard 200 Hot com The Life of a Showgirl, The Encore, agora ela também estreou em primeiro lugar na Billboard Hot 100 com Patient Zero. É o número 16 da carreira de Taylor e a décima vez que ela estreia diretamente no topo.
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1: E assim encerramos mais uma edição do Tarde Eldorado Mais, aqui na 89.5. Na sequência, você fica com Back Home para acompanhar a sua volta do trabalho. 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
0: Eldorado Mais, feita para você, 17 graus.
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1: Uma ótima tarde de segunda-feira para você que nos acompanha aqui no Back Home, a trilha sonora que vai te fazendo companhia enquanto você sai do trabalho e vai para casa. Eu sou o Vivian Cipriano, estou seguindo com você até às 7 horas da noite. Agora, 5 horas 5 minutos em Criciúma, 17 graus. A gente começa mais uma sequência de boa música aqui na 89.5 FM e a gente volta para 1999. Quem aí viveu os bons tempos das boy bands, Backstreet Boys, vem aí com Show Me the Meaning of Being Lonely. Boa tarde.

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0: Você ouviu Lionel Richie com Do It To Me, mais um clássico que atravessou gerações, aqui no Back Home, uma trilha sonora que vai te fazendo companhia enquanto você volta pra casa. Agora 5h28 em Criciúma, 17 graus, eu sou o Vivian Cipriano e eu sigo com você até as 7 horas da noite. Obrigada pela sua sintonia aqui na 89.5 FM.
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0: 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Um clássico do escritor russo Tolstói voltou a chamar atenção entre os livros mais vendidos do Brasil. A Morte de Ivan Ilitch, publicado originalmente em 1886, aparece novamente na lista de mais vendidos da Publish News, com duas edições. O interesse pelo livro cresceu depois que o jogador Gustavo Scarpa passou a falar sobre a obra nas redes sociais. A história acompanha um juiz que, diante de uma doença grave, começa a questionar o sentido da própria vida.
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0: Uma ótima tarde de segunda-feira, 5 de outubro, para você que nos acompanha aqui na Eldorado Mais, feita para você agora, 5h32, 17 graus em Criciúma. Eu sou o Vivian Cipriano, estou te fazendo companhia até as 7 horas da noite. Obrigada pela sua sintonia aqui na 89.5 FM. Você está ouvindo Back Home, a sequência de músicas preparada especialmente para te fazer companhia enquanto você sai do trabalho e vai para sua casa. Se você está no trânsito, preste atenção, mas fique com seu ouvido prestando atenção aqui na gente, sintonizado na 89.5 FM, que está chegando mais uma sequência de boa música por aqui. E a gente começa com Cyndi Lauper e Time After Time, de 1983. Uma balada que foi um dos maiores sucessos da cantora e mostrou um lado mais delicado de uma artista que também ficou marcada pela irreverência e pela energia pop dos anos 80. Décadas depois, a música continua sendo uma das mais lembradas daquela época. Boa tarde!
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0: Você ouviu Bryan Adams e Heaven, de 1984, a música que ajudou a transformar o cantor em um dos grandes nomes do rock romântico dos anos 80. Agora, 5h59, quase 6 horas. Uma ótima tarde para você que nos acompanha aqui na Eldorado Mais, feita para você. Eu sou o Vivian Cipriano e nós seguimos juntos no Back Home até as 7 horas da noite. Ótima tarde.
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0: O historiador Yuval Noah Harari, autor dos best-sellers Sapiens e Homo Deus, já tem novo livro a caminho. The Laws of History chega ao mercado mundial em setembro de 2027, com lançamento também confirmado no Brasil. Na obra, Harari propõe 6 ideias para entender por que impérios surgem e desaparecem, como religiões ganham força e de que maneira sociedades mudam ao longo do tempo. A música country vai prestar uma grande homenagem a Dolly Parton. A Country Music Association anunciou um especial de 2 horas com grandes nomes do cenário country, além de artistas de outros estilos. O evento acontece em 21 de outubro em Nashville e terá transmissão internacional pela ABC e pelo Disney Plus. Parte da renda será destinada à Imagination Library, projeto criado por Dolly para distribuir livros gratuitamente a crianças.
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0: Eldorado Mais, feita para você, 6h01.
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0: Uma excelente tarde de segunda-feira, quase noite, agora 6:03. Para você que nos acompanha aqui na Eldorado Mais, feita para você em Criciúma, 16 graus, temperatura baixando nesse final de tarde de segunda-feira. Eu sou Vivian Cipriano, nós estamos juntos, indo juntos, até as 7 horas da noite no Back Home, a trilha sonora que vai te acompanhando enquanto você volta para casa. Obrigada pela sua sintonia aqui na 89.5 FM. E agora a gente volta a 1977 com She's So Beautiful, com Cliff Richard, um dos artistas mais longevos da história da música. Boa tarde.
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0: Você ouviu Videogames de Lana Del Rey para fechar mais um bloco musical aqui na Eldorado Mais, feita para você, agora 6h27 em Criciúma, 16 graus. Eu sou o Vivian Cipriano, estou te fazendo companhia até as 7 horas da noite aqui no Back Home, a trilha sonora que vai te acompanhando enquanto você volta para casa. Boa tarde.
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0: O dólar teve nesta segunda-feira a maior queda diária em mais de 8 anos. A moeda americana recuou 4,12% e fechou a R$ 5,00, reagindo ao resultado do primeiro turno das eleições presidenciais. Em Criciúma, o dólar turismo fechou a segunda-feira a R$ 5,36.
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0: Boa tarde, quase noite, para você que está com a gente aqui na Eldorado Mais, feita para você agora 6h30 em Criciúma, 16 graus. Obrigada pela sua companhia, eu sou o Vivian Cipriano, estou indo com você até as 7 horas da noite no Back Home, a trilha sonora que vai te acompanhando enquanto você volta para casa. Obrigada pela sua sintonia aqui na 89.5 FM. A gente começa mais uma sequência de boa música por aqui. E quem vem aí é White Flag, da Daido. A música foi lançada em 2003, um dos maiores sucessos da carreira da cantora, e chegou ao segundo lugar da parada britânica.
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0: Você ouviu Un Mondo Migliore de 2016 na voz de Vasco Rossi, um dos maiores nomes do rock italiano, com uma carreira que atravessa mais de 4 décadas. E com essa a gente fecha o Back Home de hoje. Eu espero que a sua volta para casa tenha sido agradável na companhia da Eldorado Mais. Eu sou o Vivian Cipriano e volto amanhã a partir das 2 horas da tarde, com muita música e informação. Agora, 6h59, quase 7 horas da noite, você fica com o Happy Hour, uma sequência de boa música aqui na Eldorado Mais, para embalar a entrada da noite da sua segunda-feira. Eu fico por aqui, volto amanhã, como eu disse, a partir das 2 horas da tarde a gente se vê. Uma ótima noite para você e até amanhã.
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0: Eldorado Mais, feita para você, 16 graus.
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5: Você sabia que muitos dos equipamentos usados na transição energética dependem de minerais que hoje são considerados estratégicos para o mundo? O Brasil acaba de instituir, pela Lei 15.506 de 2026, a Política Nacional de Minerais Críticos e Estratégicos. Isso mesmo. Essa nova política busca estimular desde a pesquisa e a mineração até o beneficiamento e a transformação desses minerais dentro do próprio país. Nesse grupo estão matérias-primas fundamentais para as tecnologias, como baterias, veículos elétricos, turbinas eólicas e equipamentos eletrônicos. As terras raras fazem parte dessa discussão, justamente por suas aplicações em tecnologias avançadas e na transição energética. A ideia é que o Brasil não seja apenas fornecedor de matéria-prima, mas consiga principalmente desenvolver tecnologia e agregar valor aos seus recursos minerais. A lei também cria um Conselho Nacional para definir prioridades e acompanhar essa importante cadeia estratégica. E aqui no sul de Santa Catarina, esse assunto tem um significado muito especial. Pesquisadores da SATIC, em parceria com a UFSC e CETEM, estão desenvolvendo uma tecnologia para recuperar terras raras da drenagem ácida de mina, um dos passivos ambientais deixados pela mineração de carvão na nossa região. Os estudos já conseguiram produzir óxidos de terras raras com pureza superior a 90%. Isso mesmo. Ou seja, aquilo que durante décadas representou um problema ambiental pode também se tornar fonte de minerais estratégicos, associando pesquisa, tecnologia e recuperação ambiental. São pequenas escolhas que fazem bem para você e para o meio ambiente, um lugar que é nosso.
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3: Você já terminou uma refeição e nem percebeu o sabor da comida? Ou chegou ao fim do prato pensando, nossa, já acabou? Isso acontece porque muitas vezes a gente come no piloto automático. O Mindful Eating ou alimentação consciente é justamente o contrário. É prestar atenção no momento da refeição. Na prática, isso significa observar o cheiro, a textura, o sabor dos alimentos, mastigar com calma e perceber os sinais que o corpo envia. Será que você ainda está com fome ou já está satisfeito? Não existe alimento proibido no Mindful Eating. O foco não é controlar a comida, mas desenvolver uma relação mais saudável com ela. Hoje eu deixo um desafio. Escolha apenas uma refeição do seu dia para fazer sem celular, sem televisão e prestando atenção em cada mordida. Você pode se surpreender com a diferença na sua saúde e na sua relação com os alimentos.
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0: O Happy Hour Eldorado Mais fica por aqui. Depois do intervalo, você fica com mais uma edição do Let's Rock. 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
1: Pegue um balde de pipoca, prepare sua bebida e aninhe-se no sofá, pois a nossa dica de série para maratonar dessa vez é A Reserva. Lançada em 2025, seu enredo intrigante conta a história do desaparecimento de Ruby, uma moça filipina que trabalha como babá, estilo au pair, num condomínio de luxo em Copenhagen. Após seu sumiço ser negligenciado pela família anfitriã e pela polícia local, uma das vizinhas, chamada Ceci, decide procurar pistas por conta própria, até que uma nova investigadora assume o caso e esteja determinada a desvendá-lo. Com 6 episódios, a trama envolve o telespectador, pois Ceci vai descobrindo segredos sinistros de seu círculo social e se surpreende com a conduta de seus vizinhos e amigos e a bolha de privilégios da elite que ela mesma está inserida. Super recomendo assistir a série A Reserva, disponível na Netflix.
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0: o Let's Rock fica por aqui. E amanhã, à 1 da tarde, tem mais uma edição com sucessos do mundo do rock para você. 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
1: 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As notícias do governo federal que movimentaram o país no dia de hoje.
2: Olá, boa noite.
3: Boa noite para você que nos acompanha em todo o país.
2: Segunda-feira, 5 de outubro de 2026.
3: Vamos aos destaques do dia.
2: Mais de 125 milhões de brasileiros foram às urnas neste domingo para o primeiro turno das eleições.
3: E forças de segurança pública fazem balanço das operações para combater crimes eleitorais. Gabriela Noronha.
4: De acordo com a Polícia Federal, foram apreendidos 2 milhões e 850 mil reais durante a atuação no primeiro turno das eleições.
2: Fim das bets.
3: Sites e aplicativos de apostas deixam de operar no país nesta terça-feira.
2: E prazo para resgatar saldo em plataformas termina hoje. Graziela Mendonça.
4: São mais de 1 bilhão e 300 milhões de reais que ainda aguardam resgate nos sites e aplicativos de bets.
3: Outubro Rosa.
2: Mês de falar sobre cuidados com a saúde da mulher e prevenção ao câncer de mama.
3: Saiba como identificar sinais de alerta e onde começar, onde encontrar assistência especializada pelo SUS. Cleide Lopes.
5: O INCA estima 78 mil novos casos de câncer de mama no ano até 2029.
2: Hoje na apresentação da Voz do Brasil, Luciano Seixas e Mariana Jungmann.
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2: As eleições no Brasil transcorreram com tranquilidade, segundo o balanço das forças de segurança que atuaram em todo o país.
3: As principais ocorrências registradas se referem à propaganda eleitoral irregular e tentativa de compra de votos.
2: E os eleitores não tiveram dificuldades para chegar aos locais de votação.
4: Mais de 320.